0: 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Você sabe que a história de Jacob, e é interessante, ele trabalhou 20 anos para Labão, e aí ele responde a Labão: estes 20 anos he estado em tu casa, 14 anos te servi por tu dozirras, e 6 por tu rebanho, e 10 vezes cambiaste-me salário. 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Mas quem viu sua fidelidade, quem viu seu temor, quem viu a fé de ele? E quando Labão quis enganá-lo, quem protegeu a Jacob? Se você também vive esta fé de obedecer a palavra de Deus, a injustiça que você ha vivido, porque Equador está passando por lutas, e aí afuera há muitas injustiças, e há muitas pessoas terminando sua vida de manos, e pode ser sua história, você ha terminado o mês de manos vazias, é como se você não houvera trabalhado e estudiado. Você ha terminado os anos de manos vazias, você não tem nada, ha trabalhado. Quantos anos você está lutando, trabalhando, perseverando em toda a sua vida, mas é como se você não houvera hecho nada na vida, porque tudo está de manos vazias. Nós outros temos a palavra de Deus, e aqui a história deste homem que não terminou de manos vazias, porque Deus o ajudou. Você quer que Deus te ajude também a não terminar mais a semana, o mês, o ano de manos vazias? Se você é uma pessoa que quer justiça, mas você comete injustiça, o que vai acontecer? Vai cosechar justiça? Não. Para cosechar justiça, que tenho que ser? Justo, justo, justo. Então, na fé de Jacob, no que está aí prometido, Jacob estuvo 20 anos trabalhando para ir-se de manos vazias. As pessoas estão vivendo o mesmo: anos de matrimônio, anos invertendo em um negócio, anos criando alirro, anos de sua vida dando o melhor para sua família. 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
0: 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Em sua saúde, em sua economia, família, amor, em todo lado profissional, justiça para o justo. Então, se amanhã é o estudo bíblico, a busca do Espírito Santo, você não pode faltar, você deve vir, aproveitar este miércoles para buscar força em Deus. Todos os servos devem vir amanhã, todos os obreiros, todos os grupos de Caleb, Força Jovem, FTU, La Everê, todos os grupos não podem faltar amanhã e você é meu invitado especial. Não importa sua religião, se você tem um irmão católico, um irmão evangélico, ateu, o que seja, você quer a força de Deus, a presença de Deus, você ha terminado sua vida de mãos vazias. Vamos cambiar essa história? Você vê aí o que passou com Edia, uma vida de injustiça, uma vida triste, pero Rebeca pudo cambiar a situação. Sembrar para vós outros segundo a justiça.
2: Ella pensava, tentou quitar-se a vida por causa das injustiças que ella ha sofrido. Quantas coisas você já tentou para sair das injustiças e qual foi o resultado? Nada, verdade? Agora, se você sembrar, tomar essa decisão, aí de onde você está? Você que agora está no hospital, você que agora estava aí de pronto chorando, chorando por todas as situações que lhe ha passado na vida. Então se decida, é uma decisão. Decida a partir de hoje sembrar para a justiça. E você verá a justiça de Deus manifestando-se, como foi o caso da senhora Rebeca.
3: Uma atitude, uma decisão que você toma, cambia tudo. Estamos apresentando para você agora a solução para esta injustiça que você está enfrentando. Agora, só o que dá escutando não vai solucionar. Você vê, escute os casos verídicos e vê que é possível sim cambiar. Pero observa que cada caso verídico teve que tomar a mesma decisão, que é se acercar, se buscar. E lá está, hoje é este tribunal, onde você vai apresentar suas injustiças. E o justo juiz vai juzgar a causa. E assim como foi favorável tanto para Jacob como para Rebeca, e cada caso verídico que hemos colocado aqui, ele encontrando em você fé, justiça também, ele hará esta situação cambiar.
0: Dia 6 e dia 13 são dois domingos que você não pode faltar, não pode perder. E eu invito a todos, para esse domingo estamos entregando a palavra do Senhor Jesus para você poner na botelha de água, porque esta promessa se vai cumprir em sua vida. E você conhece uma pessoa que está necessitando de ajuda, você vai comprar uma botelha de água e vai envolver esta botelha com a palavra de Jesus, a promessa de Deus, e o que ele promete ele cumpre, e você vai trair-la domingo dia 6. Não pode faltar. E vamos viver essas 12 semanas, justiça para o justo. Nós outros chegamos no momento da oração, prepare o vaso com água, a botelha com água, vamos pôr uma canção de preparação e estaremos realizando a oração.

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1: Oh, Senhor Deus Todo-Poderoso, aqui neste momento nos unimos com cada servo dele, Senhor. Cada servo esparcido em todo o Equador, para clamar em favor de aqueles que agora, como Rebeca também, traz dentro de si um vacio, na tristeza, na angústia, e pensa na morte como na solução. Pensa na morte como na salida, porque já intentou de todo, Senhor. Já buscou em coisas, em pessoas, já buscou a sua maneira encontrar a solução para este problema e não logrou, Senhor. Ao contrário, quanto mais ela se esforça, quanto mais ela luta, em pior queda a situação. A situação só cresce, o problema só aumenta. Que a hora já receba dele, Senhor, a direção para poder se levantar. Hemos mostrado, hemos ensinado o caminho. A hora toca, Senhor. Toca em Neja para que haja esta decisão a hora de dar um basta em toda a injustiça que já vem passando. Esta senhora que se sente frustrada em seu matrimônio, casou para ser feliz, e agora dorme em uma habitação, sua pareja dorme em outra ou em la sala. Esta madre que durante toda a vida deu o melhor para seus filhos, e hoje tem que dividir este filho com as drogas, com a cage. Ah, Senhor, só aquele que és injusticiado sabe o dolor que há dentro de ela. Pero agora, meu Padre, eu profetizo e determino que toda amargura, toda debilidade que impedir esta pessoa de te buscar, agora mesmo seja repreendido. E que o que impedir a ela de tomar uma decisão, agora seja arrancado. E em nome de Jesus, para nunca mais volver, eu ordeno que seja repreendido e saia agora.

0: Muito bem, nós outros chegamos ao momento final. Eu agradeço aos pastores que estão aí pendientes ao momento, pois estamos nesta Semana da Justiça para o Justo e todo o país está aí dando me gusta. Muitas graças por a participação de todos vocês. Durante a oração, vocês também foram mostrados, todos vocês orando, desde Esmeraldas a Loja. Estamos nesta união de fé. Muitas graças, pastores. Nos vemos. Pastor José, la direção?
1: Em Avenida Quito, número 1100, esquina com Cajiluc, no centro da cidade de Guayaquil, amanhã. 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
0: Tchau.

10 da noite com 34 minutos, este é o programa Los Vícios Têm Cura. E as razões por lo qual, como você pode acompanhar nesta nota, as razões por lo qual as pessoas, elas, entram em los vícios, la drogadição e as razões de seu consumo. Muitas pessoas empiezam por uma influência de alguém ou por algo hereditário. Há muitas pessoas que consumem, que vivem consumindo, porque de hecho, verdade, elas não encontram uma salida, o vacío que há na alma, a tristeza profunda, o vacío profundo, a curiosidade, poderíamos dizer, a curiosidade de provar algo e saber o que vai passar depois. Pero o que inicia por uma simples curiosidade termina em um vício que a pessoa não pode mais alejar-se dele por si sola. Pero nós outros temos a solução. A solução é você ser livre desse espírito del vício que se encontra em sua vida e que não permite que você salga adelante. Há muitos que, por querer estar em onda com os amigos, também se involucram em los vícios. Temos a solução. Muitos começaram desde o colégio, muitos começaram na universidade, no trabalho, ele querer consumir, ele querer sentir-se bem. Então, eu estou bem, eu posso manejar-me por si solo, pero infelizmente, o vício lhe ha levado à destruição de sua vida personal, à destruição de sua família, à destruição de seu hogar. Você pode ser livre. 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Vamos neste momento a uma linda canção e a resultados de pessoas que participando do tratamento para a cura de los vícios. Elas foram livres, porque saiu o espírito del vício, elas foram totalmente transformadas.

Lo mesmo também pode suceder em tua vida. Mire quantas pessoas beneficiadas. 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